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1: Modão que nós ouvimos por aqui também em nossa programação. Daqui a pouquinho a gente volta, hein? Vou lhe tomar um café. Já já mais músicas pra você.
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1: Você está ouvindo o Sertanejo Classe A, de volta com você com mais um bloco de música boa.
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1: Daqui a pouquinho, mais moda sertaneja pra você.
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4: 9:24. 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
1: Você está curtindo o Sertanejo Classe A, na comunicação desse amigo de vocês, o Elbert Andrade, abraçando você, amigo ouvinte, em toda a nossa cidade e região, curtindo o nosso programa.
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0: que é isso, gente?
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1: Mais uma que nós conferimos por aqui. Daqui a pouquinho tem a sua canção.
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3: Nove e quarenta.
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1: Opa, já estamos de volta, já tomei meu cafezinho ali, meu pãozinho de queijo e agora vamos seguindo com mais moda.
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0: Gracias.
1: Gracias. 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
1: Daqui a pouquinho tem mais aqui do Sertanejo Classe A.
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6: 9:58.
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1: Estamos indo embora e fechamos muito bem com Sérgio Reis, Saudade de Minha Terra. E agora é hora da gente ir embora, pôr o pé na estrada. Mais uma vez, obrigado você pelo carinho da audiência aqui do amigo Elmer de Andrade com a sua rádio, com o Sertanejo Classe A. Eu volto na próxima edição. Um abraço e até!
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4: 10h14.
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14: E aí, rapaziada, beleza? Tá no ar o melhor do sertanejo universitário durante 2 horas com Jonatas Gonçalves, liderando essa segunda-feira maravilhosa. O nosso muito obrigado pra você, que a partir de agora vem chegando com a gente, com muito som, bota botina e muito pé na estrada, agora no seu dial. Juntos com a melhor sequência sertaneja.
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0: Quem gostou, bota a mão pra cima e faz muito barulho. 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
1: É, eu também tô curtindo com você essa linda canção aqui no Arena Sertaneja. Obrigado pela audiência, onde quer que você esteja aqui curtindo o nosso programa.
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4: 10:30.
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1: O melhor do sertanejo universitário sempre neste horário com o Jonatas Gonçalves, todo dia tocando o melhor da música sertaneja pra você.
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0: Obrigado. Nesse DVD e CD está saindo uma canção também, uma homenagem que nós estamos fazendo ao nosso querido José Mendes, um gaúcho, aquele do Parapedro e muitos outros sucessos. Isso. E nós vamos oferecer esta canção, sem dúvida, para vocês, para ele.
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0: Guilherme!
1: Henrique, Juliana e Marília Bernardo!
2: Profissionais!
1: Do pelo, né?
3: Vocês cantam bonito, Sandy Júnior, hein?
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2: O melhor da música sertaneja passando aqui no programa Arena Sertaneja na edição de hoje. Tudo de bom pra você na audiência, onde quer que você esteja curtindo o nosso programa. Obrigado pelo carinho de sempre.
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4: Certa 10h47 87,9 Integração FM.
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1: Vou dizer pra você aí nessa próxima música. Você que sabe, amor.

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4: E três.
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4: 11:18.
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0: 11:36.
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2: O sertanejo universitário, os clássicos e, claro, tudo aquilo do sertanejo rolando aqui na Arena na edição do programa de hoje. O programa continua.
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0: Obrigado.
1: Chitãozinho, Chororó, a gente diz assim nessa música pra vocês, ó. Você é tudo que pedi pra Deus.
2: Aí. Bora lá.
1: Assim.
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0: Por aqui a gente vai ficando por aqui. Obrigado pela audiência, pelo carinho, pelo sucesso. A gente se encontra agora amanhã, terça-feira, neste mesmo horário. Tchau, gente.
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5: 11:54.
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0: foi o atrevido que deu tiros aqui na minha festa?
1: O que é que há, índio velho? 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
0: Não. É só pra saber.
1: Então, gaiteiro, continue tocando, diabo.

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4: Meia-noite e 40.
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2: 1 e 1,
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2: Uma e 23.
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5: 1h42.
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Federais. Que maravilha, você cantando com a gente a nossa nova música.

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2: 2 e 2.
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5: 12:19. 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
1: Três horas.
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1: 37,9.

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4: 3h22.
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4: Da hora, hora certa, 3:41.

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2: Acerta. 4 horas.
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1: 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E agora vamos tomar cuidado que vem chegando o índio perigoso no vale, meu compadre. Quem é que vem chegando aí, Fernandinho?
2: O índio vem com fama de bagunceiro.
1: Só fama ou é bagunceiro mesmo?
2: Parece que é.
1: Aí que nós vamos descobrir depois. E vamos lá!

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3: 4:19.
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3: 4h40.
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3: 5 horas.
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5: Cinco e 21.
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0: 5:39.
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2: 6:01.
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2: 6:21.
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3: 6h41.
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1: Bom dia, querido irmão, bom dia, querida irmã. A palavra de hoje nas senhas diárias, no Salmo 97, verso 10, nos saúda assim dizendo: vocês que amam o Senhor, odeiem o mal. Em 1 Tessalonicenses 5, versículo 14, admoestem os que vivem de forma desordenada, consolem os desanimados, amparem os fracos e sejam pacientes com todos. O amor de Deus esteja com vocês, liberte e vivifique vocês. A fidelidade de Deus esteja em vocês e torne vocês fortes e corajosos. A paz de Deus esteja com vocês e torne vocês bondosos e alegres.

Na carta de Paulo aos Hebreus, no capítulo 10, versículo 12, está escrito: Jesus, tendo oferecido para sempre um único sacrifício pelos pecados, assentou-se à direita de Deus. Certa vez, um vizinho muito querido, numa das cidades em que morei, pediu emprestada uma lanterna. Explicou que a usaria numa peregrinação anual em que tomava parte. Emprestei a lanterna, mas comentei que não via necessidade de ele se sacrificar nessa longa jornada realizada durante a noite. Enquanto não entendermos a mensagem do nosso texto bíblico, corremos o risco de nos esforçar em muitos sacrifícios inúteis. Esses sacrifícios podem ser peregrinações, ofertas que damos com as quais procuramos negociar com Deus, promessas que fazemos e assim por diante. O autor da carta aos Hebreus destaca a imperfeição de todos os sacrifícios humanos e contrapõe a eles o sacrifício perfeito realizado por Jesus. A morte de Jesus na cruz é a oferta única, por ser perfeita e completa. Seu sacrifício é doação que prova o quanto Deus nos ama, como enfatiza o apóstolo Paulo. O sacrifício de Jesus realiza perdão dos pecados, o que não pode ser alcançado por todos os sacrifícios realizados no passado, nem por aqueles que ainda hoje tentamos oferecer. Sua morte torna o preço que foi pago pela nossa salvação, como lembrou o apóstolo Pedro. A lembrança de que Cristo assentou-se à direita de Deus enfatiza essa plenitude do seu gesto, que de nós espera apenas uma firme confiança que se concretiza em gestos de amor e doação. Amém.

0: Deus de amor, a Ti louvamos por não poupares Teu Filho da morte na cruz. Bendito sejas por tudo que o sacrifício de Jesus realiza em nós. Dá-nos uma fé firme nas Tuas promessas e a esperança que aguarda persistente a vinda em plenitude do Teu reino. Amém. Obrigado, senhores e senhoras, irmãos e irmãs, pela companhia nessa manhã e desejo que você tenha uma semana abençoada, segundo a bondade e o amor de Deus. Amém.
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2: 7:09. 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
2: 7:21.
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1: Jorge Mateus.

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3: 7:41.

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2: 8 horas.
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0: 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Alô você, bom dia, bom dia, bom dia, bom dia, bom dia. Estamos no ar com o nosso programa Toca Todas. Manhã da terça-feira, 26 de maio de 2026, reta final do mês de maio. É a última semana do mês de maio, né? Já na segunda-feira da semana que vem estaremos em junho. Muito bem, 8 horas e 6 minutos, 8 e 6, chove na manhã da terça-feira. A previsão indica que, pelo menos na parte da manhã, ainda vamos ter nebulosidade e chuva, talvez ainda alguma coisa à tarde. Há uma pequena chance de abertura de sol à tarde entre nuvens. Essas instabilidades se deslocam pelo território gaúcho e conferem um dia com nebulosidade variável e pancadas de chuva. Tivemos chuva forte em algumas regiões, principalmente na Serra Gaúcha. Ainda a incidência de granizo. Para nós aqui, tranquilo, né? Uma chuva mais tranquila na madrugada. Hoje deu umas pancadas um pouco mais intensas de chuva. A previsão indica gradual melhora para amanhã, quarta-feira, e a temperatura volta a diminuir. Hoje pela manhã tínhamos uma temperatura até de certa forma elevada ali, de 14 a 15 graus. Agora está 15,8, está diminuindo um pouco. E a máxima deve chegar a 21 graus na tarde de hoje, segundo a previsão do tempo. A partir de amanhã, a gradual melhora, mas a umidade permanece, viu? Ela não vai embora, não. Amanhã, quarta, já com a presença do sol, mínima de 10 com máxima de 19. Quinta deve ser já um dia ensolarado. Aqui já fala que a massa de ar seco e frio deve se instalar, então, já na quinta-feira. Que bom, só que na sexta-feira volta a chover. Sexta-feira volta a umidade, volta a chuva. Sábado também, com essa previsão, e o tempo só firma domingo e segunda da semana que vem. E as temperaturas não assim tão baixas, né? No domingo, mínima de 13 com máxima de 22. Sábado, mínima de 11 com máxima de 23. Nós ficamos com um dígito só na quinta e na sexta-feira, quando vamos ter mínima de 8 na quinta e na sexta-feira mínima de 9 graus. Esse é o quadro aí para a semana, né? A umidade relativa do ar está alta. Nós temos uma umidade em 95% a 96%. Pressão atmosférica alta em 1.008 hectopascal. E a temperatura agora em 15,9. Muito bem, hoje dia 26, nas datas comemorativas, é o Dia Nacional de Combate ao Glaucoma e Dia do Revendedor Lotérico. Lembramos os aniversariantes famosos: Irmã Dulce, o Anjo Bom da Bahia, nascida em 1914, faleceu em 1992, fez um trabalho excepcional de caridade, dedicação, total dedicação em prol da ajuda dos necessitados, a Irmã Dulce, né? Ela faleceu em 1992. Amélia Rodrigues, nascida em 1861, faleceu em 1926. O Sivuca, nascido em 1930, faleceu em 2006. O Tony Tornado, de aniversário hoje, Tony Tornado está com 90 e alguma coisa já, hein? Famoso Tony Tornado. Ele é cantor e depois virou ator, né? De novelas. Fez participações em humorísticos, ele participava bastante dos trapalhões quando ocorriam, né? quando existia na Rede Globo. O grande, e é grande, é um cara alto, né? Quase 2 metros de altura, o Tony Tornado. Maria Clara Gueiros, nascida em 1965, também de aniversário hoje. Lembramos a criação do Museu Nacional do Rio de Janeiro em 1818. E os Estados Unidos reconheceram num dia como hoje formalmente a independência do Brasil em 1824. São alguns fatos que marcam o dia de hoje na história. Muito bem, estamos no ar com o nosso programa. Com o nosso programa Toca Todas, desejando a você, claro, uma ótima terça-feira. Vamos com Jorge Mateus. Gaivota, música bonita para você curtir no início do nosso programa Toca Todas.
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2: 8h20.
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0: Vamos em frente com o nosso programa Toca Todas, 8 horas 22 minutos. Chove na manhã da terça-feira. Bom dia.
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3: 8h41.
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2: Nádson Ferinha e Cartilove. Cartilove e Nádson Ferinha.
3: Coisa linda.

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12: Vamos em frente com o nosso programa Toca Todas. Chove na manhã da terça-feira em grande parte da região. 9:05, 9:05, a temperatura com a chuva, ela não se movimenta muito. Temos agora 16,6, a máxima pode chegar a 21 graus. A partir de agora, você ouvinte, confere o horóscopo do dia, as previsões para o seu signo.
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14: Agora as previsões para Áries, Touro e Gêmeos. Signo de Áries.
15: Nascidos entre 21 de março a 20 de abril.
16: Ariano, o período é para valorizar muito seu envolvimento afetivo. Cuidado com atitudes impensadas que podem ferir quem você ama. Esteja disposto a fazer concessões no romance para preservar o equilíbrio emocional e a paz entre vocês.
14: Signo de Touro.
15: Nascidos entre 21 de abril a 21 de maio.
16: Taurino, você pode perceber alguns desafios na rotina com a pessoa amada hoje. Há um espaço valioso para reflexão e atenção minuciosa às questões cotidianas do relacionamento. Use o dia para entender o que precisa ser ajustado no convívio.
14: Signo de Gêmeos.
15: Nascidos entre 22 de maio a 21 de junho.
16: Geminiano, o panorama sugere que você exiba responsabilidade e compreensão em vez de críticas ao parceiro. Amar com sinceridade e saber ouvir são as chaves para transformar o ambiente doméstico em um lugar de acolhimento e união.
14: Já voltamos com as previsões para Câncer, Leão e Virgem.

0: obrigado. Deus abençoe vocês demais. Eu não tenho nem palavra pra agradecer. Deus abençoe sempre.
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0: 17.
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3: 9:21.
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3: Nove horas 23 minutos, 9h23, bom dia para você que está com o rádio ligado na Integração FM.
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5: Agora, as previsões para Câncer, Leão e Virgem. Signo de Câncer.
4: Nascidos entre 22 de junho a 22 de julho.
6: Canceriano, é momento de repensar seu romance com coragem, enfrentando medos e refletindo seriamente sobre o futuro da relação. Invista em quem realmente faz a diferença na sua vida e atente-se às suas responsabilidades afetivas, sabendo se preservar quando necessário.
5: Signo de Leão.
4: Nascidos entre 23 de julho a 22 de agosto.
6: Leonino, há espaço para repensar sua relação de maneira profunda e séria. Fortaleça a convivência afetiva dedicando mais tempo e afeto à pessoa amada. O diálogo sincero e a diplomacia serão seus grandes aliados para alinhar os desejos do casal.
5: Signo de Virgem.
4: Nascidos entre 23 de agosto a 22 de setembro.
6: Virginiano, aproveite o dia para revisitar a importância que o seu relacionamento tem na sua vida. A abertura para lidar melhor com os contratempos amorosos se você focar mais na pessoa amada e se empenhar em resolver os pequenos problemas do cotidiano.
5: Já já voltamos com as previsões para Libra, Escorpião e Sagitário.
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6: 9h41.
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0: 9h43, 9h43, bom dia para você que está com o rádio ligado na Integração FM. Temperatura em 16,9, a máxima pode chegar a 21 graus. Chove na manhã da terça-feira. À tarde poderá, de forma rápida, ocorrer uma abertura. Pode ser que ocorra, né? Tudo indica que não. Mas as instabilidades estão se deslocando. Amanhã, gradual melhora do tempo, ainda com uma pequena chance de chuva pela manhã. E a temperatura e o friozinho volta, viu? Mínima de 10 com máxima de 19, isso para amanhã, quarta-feira. 9h44, mais horóscopo do dia.
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8: Agora, as previsões para Libra, Escorpião e Sagitário. Signo de Libra.
9: Nascidos entre 23 de setembro a 23 de outubro.
10: Libriano, seu relacionamento permanece como o grande foco do dia. Manter uma postura leve e dedicada ao parceiro será extremamente benéfico. Analise com cuidado e racionalidade qualquer problema da relação para encontrar saídas práticas e harmoniosas.
8: Signo de Escorpião.
9: Nascidos entre 24 de outubro a 22 de novembro.
10: Escorpiano, pense em como resolver possíveis complicações de modo tranquilo e sem pressa. Dê prioridade total a mudanças positivas na convivência, deixando de lado o excesso de críticas, para focar no que realmente fortalece o elo entre você e o seu par.
8: Signo de Sagitário.
9: Nascidos entre 23 de novembro a 22 de dezembro.
10: Sagitariano, embora as diferenças possam ganhar corpo hoje, há muito espaço para o otimismo. Concentre-se no diálogo maduro e em atitudes nobres para sustentar uma convivência respeitosa. A maturidade será essencial para gerir os desafios da parceria.
8: Já já voltamos com as previsões para Capricórnio, Aquário e Peixes.
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3: 10 horas.
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9: 10 horas e 5 minutos, 10 e 5, bom dia para você que está com o rádio ligado na nossa programação, em nosso programa Toca Todas. A temperatura com pouca movimentação devido à nebulosidade e chuva em algum momento, 17,3 agora. A máxima hoje pode chegar a 21 graus.
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11: Agora, as previsões para Capricórnio, Aquário e Peixes. Signo de Capricórnio.
12: Nascidos entre 22 de dezembro a 20 de janeiro.
13: Capricorniano, demonstre seriedade e compromisso ao lidar com as complicações do coração. Uma postura dinâmica ajuda a manter o relacionamento forte. Mas repense sua postura geral no amor para garantir que a rotina não apague o brilho do sentimento.
11: Signo de Aquários.
12: Nascidos entre 21 de janeiro a 20 de fevereiro.
13: Aquariano, é momento de encarar com coragem as dificuldades que surgirem no caminho. Ao enfrentar os problemas de frente, você fortalece o relacionamento e torna seus sentimentos ainda mais significativos e profundos para o parceiro.
11: Signo de Peixes.
12: Nascidos entre 21 de fevereiro a 20 de março.
13: Pisciano, busque estar aberto ao diálogo para evitar desentendimentos sobre prioridades. É tempo de consolidar os laços afetivos, levando em conta as mudanças emocionais recentes e dedicando um tempo de qualidade maior ao seu parceiro.
11: Você conferiu o horóscopo do dia. Por hoje é só.
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0: Entretenimento, Felipe Araújo. Sim, mano.
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4: 10h20.
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10: Muito bem, vamos em frente com o nosso programa Toca Todas, 10 horas 26 minutos. Bom dia para você. Agora é o momento de mandarmos aquele alô aos aniversariantes do dia desta terça-feira.
11: Essa música é para você, aniversariante. Tô muito carinho para você. Vamos lá.

Hoje, terça-feira, 26 de maio, de aniversário, Elisiane Bogorn, a esposa do nosso amigo João Bogorn. Um abraço para Lise, tudo de bom, saúde. A Vitória Bonacina Gross. Também a Loisane Kunzler, de aniversário, parabéns. A Dolores Stackbecker, parabéns. O Ricardo Rep também de aniversário hoje. O Bruno Conra também de aniversário hoje. E hoje também de aniversário a minha ilustríssima sogra, a dona Ieda Maristela Reli. Parabéns lá pra ela, né? Um abraço aí de toda a família, da filha Dayana, do neto Eric, também do neto emprestado lá, o Guilherme. Um abraço meu, um abraço do Leonel, um abraço do Hans, também da princesa, do Lulu e do Fred, né? Toda a cachorrada, né? Parabéns a dona Ieda Maristela Reilly, muita saúde pra ela, com certeza, acima de tudo, saúde!

0: todos os aniversariantes desta terça, 26 de maio, aquele abraço. A Elisiane Bogorn, a Vitória Bonacina Gros, a Loisane Kunzler, a Dolores Stackbecker, Ricardo Rebe, Ieda Maristela Reilly e o Bruno Conrad. Recebendo carinho as congratulações dos familiares, colegas de trabalho e, claro, nossas aqui, da Integração FM.
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0: Agora 10h29, vamos com Colo de Menina. Voltou pra ela. Bom dia pra você.
2: Colo de Menina, pra você se apaixonar mais uma vez.

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4: Hora certa 10h43. 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
7: 10 horas 45 minutos. O nosso programa Toca Todas fica por aqui. Retorna amanhã a partir das 8 horas. Eu volto em seguida com o Rádio Repórter, levando ao ar o que é destaque hoje, tanto no Brasil quanto no mundo. Claro que priorizando as informações locais em nosso Rádio Repórter. Daqui a pouco.
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7: Eu deixo para você PF do Baidão, melhor e melhor ex ou ex, né? Melhor ex.
8: Tem amor,
7: sucesso aí com PF do Baidão. Bom dia para você.

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3: Onze horas, oito minutos, estamos iniciando a nossa programação jornalística, edição desta terça-feira, hoje, 26 de maio. Reta final do mês de maio. E que junho possa ser um mês bom para nós, né? Em todos os sentidos, tanto no profissional quanto no pessoal. 11 horas e 8 minutos, o final da manhã desta terça-feira com muita nebulosidade. Agora não chove, mas já tivemos chuva. A temperatura hoje pela madrugada ali na casa dos 14 até 15 graus, eu achei uma temperatura elevada para o período que estamos vivendo, contrapondo aí aos últimos dias de temperaturas baixas, né? Mas isso é a chuva. E em função da chuva, a elevação da temperatura. Muita umidade no ar, a umidade relativa do ar está alta. A previsão indica que à tarde começa uma gradual melhora, pode até ocorrer de forma rápida. Eu acho que não ocorre, mas pode ocorrer uma abertura de sol. Vamos aguardar para ver. Amanhã, quarta-feira, ainda a possibilidade de uma chuva, mas a gradual melhora do tempo, porque um ar seco começa a avançar, derruba novamente as temperaturas. Amanhã, mínima de 10, com máxima de 19. E na quinta-feira, mínima de 8, com máxima de 21. Quinta-feira promete, segundo a previsão, ser um dia ensolarado, com a massa de ar seco e frio, instalada na região. Só que na sexta-feira a umidade retorna e aí volta a pequena chance de chuva, tanto na sexta quanto no sábado, também com aberturas de sol. Final de semana, domingo, deve o tempo abrir e as temperaturas ficam mais amenas, né? Pelo menos no início da semana que vem. A previsão de uma nova massa de ar polar, ela deve ocorrer já a partir do início desse novo mês. Aí do mês de junho pode entrar mais uma massa de ar polar, derrubando as temperaturas. O inverno aí, que oficialmente começa em junho, no dia 21, mas já está, né? Já o inverno, os meteorologistas, eles não seguem essa definição aí das estações por datas, né? Quando eles fazem a previsão, eles já dizem, olha, já estamos aí com o inverno aí, essas datas, elas não revelam, né, a mudança de estação como deveriam. E acredito que não seja algo também fácil de prever, né? Dia tal, a partir de tal hora vai entrar a estação nova. E eles divergem disso. Mas, enfim, já estamos, né, com temperaturas baixas. A previsão indica que o inverno vai ser um inverno, sim, de bastante frio. E também chuva, né? Tomara que não seja de tanta chuva em função da umidade. A gente que mora perto de rio aí sabe como a umidade castiga a gente, né? A casa fica úmida, tudo, aí nada seca, é ruim, assim, não é legal. 17,3 a temperatura, a máxima hoje não deve passar dos 21 graus. Depois eu levo ao ar a previsão completa do tempo para você que acompanha o nosso programa. Hoje, dia 26 de maio, nas datas comemorativas, é o Dia Nacional de Combate ao Glaucoma. É uma doença que acomete os olhos da pessoa, né? E leva a pessoa à cegueira, e uma cegueira irreversível, né? Então a saúde dos olhos é importante, sim, você cuidar. Dia do revendedor lotérico, um abraço lá para a turma da Lotérica Marques de Souza, pelo dia do revendedor lotérico. Hoje também os aniversariantes famosos. A irmã Dulce, conhecida como Anjo Bom da Bahia, nascida em 1914, ela faleceu em 1992, uma alma nobre, né, que passou pelo planeta, a irmã Dulce dedicando a sua vida à filantropia, a ajudar os outros, né? Também Amélia Rodrigues, nascida em 1861, faleceu em 1926, foi escritora, professora, poeta, enfim. O Sivuca, nascido em 1930, faleceu em 2006. O Sivuca era uma figura. O Sivuca foi o maior multi-instrumentista que esse país já teve. Ele tocava qualquer instrumento, era uma coisa impressionante. Ele inventava instrumentos e era maestro, era compositor, era cantor. Era um artista realmente dedicado à música, né? Ele se tornou um especialista na música. Foi um grande maestro, o Sivuca. Luiz Gonzaga, às vezes, faziam parceria, o Gonzagão, ele e o Sivuca, né, fazendo demonstrações com a sanfona, que era um dos instrumentos preferidos do Sivuca. Também Tony Tornado está de aniversário hoje, 96 anos, hein? Olha, é uma vida, né? Nascido em 1930, o Tony Tornado, ele era meio contraventor quando ele era pequeno. Ele fugiu de casa, foi para as ruas do Rio de Janeiro, ainda guri, sobreviveu nas ruas engraxando sapatos, e aí depois de um tempo ele foi para os Estados Unidos. Lá nos Estados Unidos ele se envolveu no mundo do crime, inclusive. Ele era Ele era gigolô e traficante. Lá conheceu o Tim Maia, que também ficou um tempo lá no Rio, em Nova York. Tim Maia também se envolveu lá com a polícia, parece que roubou um carro, alguma coisa assim. Dois grandes artistas, né? Mas com um passado perturbador aí, né? E o Tony Tornado, ele depois voltou para o Brasil, virou cantor, se dedicou à música, participou de festivais, ganhou um festival com a BR3, que é uma das músicas clássicas da MPB, e ele também virou ator de televisão, de novela, de filmes, né, devido ao seu porte físico. Ele é uma pessoa muito alta, o Tony Tornado, e que hoje completa aí 96 anos, né? Isso não é pouca coisa, não. A Maria Clara Gueiros, nascida em 1965, a Maria Clara Gueiros é uma humorista. Também participou já de novelas, mas mais do lado humorístico, né? Ela é uma humorista. Lembramos a criação do Museu Nacional do Rio de Janeiro em 1818. Os Estados Unidos reconhecem formalmente a independência aqui do Brasil em 1824. E a sonda Mertz Odyssey detecta evidências de água em Marte em 2002. Também lembramos que em 1521, Martin Luther King é declarado um fora da lei e seus escritos são banidos devido às suas crenças religiosas. Também em 1868, o presidente americano Andrew Johnson é absolvido em um julgamento no Senado para o seu impeachment. O presidente americano foi absolvido apenas por um voto. Ainda o jornal americano, o Wall Street Journal, começou a publicar a média industrial Dow Jones, das bolsas de valores, né? Isso lá em 1896. São alguns fatos. Em 1964, bispos da Igreja Católica lançaram um manifesto elogiando o golpe no Brasil por impedir um regime bolchevista em nosso país. Há muitas controvérsias em relação se foi golpe, se não foi uma intervenção militar para impedir que o comunismo assumisse. Então tem muitas versões aí essa história do golpe, né? São alguns fatos que lembramos no dia de hoje. Ainda em 1994, Michael Jackson, ele casou com a Lisa Presley. Um casamento arrumado ali. O Michael era um cantor diferenciado, né? Enfim, são alguns fatos que marcam o dia de hoje na história. A frase do dia, para começarmos o programa, nós vamos pegar uma frase do Sivuca, o grande Sivuca. O Sivuca, ele também tem uma frase que é dele, que muita gente não sabe e que passou a ser usada no governo Bolsonaro. Acho que foi o Bolsonaro que falou essa frase. Talvez nem o Bolsonaro sabia que era do Sivuca, mas é uma frase polêmica e que ele usou essa frase quando ele concorreu a eleições. Deixa eu ver quando foi isso. Eleições para deputado estadual no Rio de Janeiro, nos anos 80. Né? Ele disse o seguinte, tornou ele famoso e controverso. Né? Essa frase se tornou um famoso e controverso ditado popular. E ele usava como slogan na campanha. Que disse o seguinte: bandido bom é bandido morto. Fecha aspas, abre aspas e fecha aspas então para o Sivuca. Sivuca disse essa frase. Grande instrumentista, multi-instrumentista, aliás, né? E ele, essa frase é usada, principalmente no governo Bolsonaro, será muito usada, porque o Bolsonaro ele se elegeu combatendo a violência, né? Propondo o combate à violência. Esse governo que está aí hoje não fez nada em relação à violência, ou seja, isso provavelmente vai ser pauta da campanha eleitoral, por parte da direita, novamente, né, mostrando que o Brasil continua sendo palco aí de facções, né, e a violência impera. E esse, o Bolsonaro falou, eu lembro muito bem disso, bandido bom é bandido morto, mas a frase era do Sivuca e foi proferida na década de 80. Muito bem, estamos iniciando o programa de hoje desejando a você uma ótima terça-feira. Em parceria com as agências de notícias, atenção aos prazos. Entrega do imposto de renda termina na sexta-feira agora. E-mail tem até domingo para enviar a declaração anual com a Milena Abreu. Fala lá com o Marcelo no escritório, com o Nestor. Se você ainda não fez a declaração, não deixa para a última hora, porque nos últimos dias os computadores da Receita param. Em top, né? Todo mundo deixa para o último dia e aí não é um caos. Então, ainda dá tempo de antecipar. Fala com o Marcelo lá no escritório, ou com o Nestor, enfim, a turma ali do escritório Marques de Souza, se você ainda não fez a sua declaração do imposto de renda. O prazo termina sexta-feira agora. A reportagem com a Milena Abreu. O boi gordo deve fechar o mês de maio custando menos, com Humberto Ferretti. O porco também teve queda, né? Uma queda até expressiva aí no preço do suíno. E agora o boi está sendo anunciado com queda também, que vai fechar o mês de maio custando menos, com Humberto Ferretti. A Câmara aprova exame de habilitação para médicos veterinários, com Júlia Lopes. Isso está avançando. Claro que vai ter que ter a sanção presidencial ainda, mas o médico veterinário pós-formado, ele provavelmente vai ter que prestar um exame para testar os seus conhecimentos, como existe no direito. Para se tornar advogado, você precisa fazer a prova, e na área da saúde, se eu não me engano também, a legislação está caminhando para que os médicos façam também um exame para testar, os médicos recém-formados façam um exame para testar seus conhecimentos. Eu acho que mais do que justo, né? Depois do que vimos aí, as notas das universidades baixíssima, né, em termos de aprovação, né, de avaliação por parte de órgãos do governo, inclusive a nossa Univates aqui, né, com notas baixíssimas, né? Então, acho que nada mais do que justo que aqueles jovens que se formam, eles passem por uma avaliação para saber se estão em condições de atuar ou não. E os veterinários é a bola da vez. Está em andamento esse projeto. Se isso realmente for sancionado, os veterinários também, pós-formatura, vão ter que fazer a prova de avaliação. Ainda, desastres climáticos causaram 785 bilhões e 400 milhões de reais em prejuízos no Brasil desde 2013, com Marquesan Araújo. É uma bandeira aí que eu ergui. Já desde 2010, quando nós tivemos aquela enchente aqui, que foi uma enchente grande também, que a prevenção ela é muito mais eficiente para se evitar perdas, principalmente perdas de vidas, né, que é a prioridade, mas também prejuízos enormes, né? Então, se você tem um sistema de avisos, de defesa civil atuante, bem equipada, enfim, você vai conseguir, a partir da prevenção, né, organizar melhor todo o processo, se caso ocorrer algum desastre natural, como ocorre em países mais desenvolvidos, países que têm, por exemplo, nevascas, países na Europa, Japão, países que têm tsunami, como é o caso do Japão, países que têm terremotos e que às vezes são devastadores, né? São terremotos fortíssimos, né? Então tem que se ter todo um sistema de alerta, prevenção, porque o gasto aqui é absurdo. Esse gasto aqui é pós a tragédia. Então, se você consegue prevenir, se você consegue ter um sistema de prevenção atuante e atualizado, com certeza você reduz bastante a questão de gastos. E, acima de tudo, principalmente, né, eu acho que é o principal motivo, você salva vidas, né, em função de algum tipo de desastre natural. Daqui a pouco a reportagem com a Marquesan Araújo, também Eduardo Kovaleski, quase metade dos adultos brasileiros estão com dívidas em atraso. É um problema sério que eu já venho falando aqui já há bastante tempo, que a economia está ruim, só não vê quem não quer. E realmente tem algumas pessoas que não querem ver que a economia está péssima. Algo absurdo, né? Você vai no mercado, seu dinheiro já não tem mais o valor de compra. Então, não tem o que discutir, né? A partir do momento que você vai no mercado e você percebe que com 100 reais, há alguns meses atrás, hoje, você compra metade do que você comprava, aí é um termômetro, mais do que eficiente para saber que a economia está muito ruim. Ainda, trabalhador poderá usar fundo de garantia para pagar dívidas com Fabiola Altran. Também na dica de saúde, o colesterol aumentado é um dos principais fatores de risco para doenças cardiovasculares com Tânia Rodrigues, a nutricionista Tânia Rodrigues, daqui a pouco na dica de saúde. E alimentação natural, todo cachorro pode comer ou é preciso recomendação veterinária? Com Luciano Adestrador, daqui a pouco também na dica pet. Outros destaques do nosso programa de hoje. A SECOM renova em 2 bilhões e 200 milhões de reais em contratos de publicidade às vésperas da campanha eleitoral. Isso aqui é um tapa na cara do brasileiro, do pagador de impostos. 2 bilhões e 200 milhões em contratos de publicidade. Dinheiro para promover o governo. Dinheiro para botar a propaganda do governo dentro da casa dos brasileiros. É uma coisa impressionante, impressionante. Faltando 3 meses para o início da campanha eleitoral deste ano, a Secretaria de Comunicação Social da Presidência da República, a SECOM, que virou uma agência de publicidade particular do Lula, acionou termos aditivos para prorrogar os contratos de publicidade com 4 agências de marketing e propaganda. Cada um dos aditivos tem um valor fixado em 562 milhões e 500 mil reais, o que eleva o montante total dos contratos a 2 bilhões 250 milhões de reais. É uma loucura, né? Os novos extratos foram assinados em 21 de maio e garantem a prestação de serviços ao governo do presidente Lula até maio de 2027. A renovação dos contratos foram publicadas ontem no Diário Oficial da União. As prorrogações foram respaldadas no artigo 57 da antiga Lei de Licitações e possuem vigência de 26 de maio de 2026 a 25 de maio de 2027. Todas as agências respondem ao mesmo processo administrativo. Isso tudo para promover os pacotes de bondades do governo. Esses pacotes de bondades que é para enganar o brasileiro, porque é em troca do voto do brasileiro que esses pacotes ocorrem, né? A divisão de valores e os respectivos contratos inclui a Calia Y2 Propaganda e Marketing, contrato de R$ 562.500.000, a 9SA, contrato de R$ 562.500.000, é dividido em valores iguais aí para todas, então, né? Agência Nacional de Propaganda Limitada e a Propeg Comunicação SA, também R$ 562.500.000, chegando a R$ 227 bilhões. O pacote de bondade do governo Lula, o reforço financeiro na SECOM, que é uma secretaria que deveria ser usada para divulgação dos feitos do governo, mas ela é usada para promover o presidente, né? Em todas as suas saídas, né? Eu nunca esqueço, ainda em função da enchente de 2024, o Lula em Arroio do Meio, ali se preparando para fazer uma foto para a imprensa, segurando um tijolo, né? Tendo o rio de fundo e o repórter e alguém de fora pegando, assim, filmando todo o processo ali, toda a montagem, né? É uma coisa absurda, absurda isso. Então, o reforço financeiro na SECOM corre em paralelo à execução de um amplo pacote de medidas econômicas formulado pelo governo federal. Segundo dados levantados pela CNN Brasil, o conjunto de programas, ampliações de benefícios e incentivos fiscais deve movimentar aproximadamente R$ 227 bilhões. Dentro do pacote, a principal medida política é a ampliação da isenção do imposto de renda para salários até 5 mil, acompanhada por uma cobrança de imposto mínimo sobre os super-ricos para compensar a renúncia fiscal. Aí o Lula cria aquela narrativa, né, contra os ricos, né, mas na verdade ele faz parte da turma, né? O Lula hoje ele é milionário. Como ele ficou milionário é um mistério, né? Pois é. O restante do volume bilionário está distribuído em frentes de crédito, subsídios e assistência social. Incentivos ao crédito, indústria e habitação. Plano Brasil Soberano 2.0, a liberação de 15 bilhões em crédito do BNDES para o setor exportador. Bens de capital verde, 10 bilhões destinados a projetos de inovação e sustentabilidade industrial e Movi Agrícola ou Mov Brasil. Financiamento de 10 bilhões para máquinas agrícolas e 21,2 bilhões para frotas de caminhões e ônibus. Tudo agora nesse ano eleitoral, né? Setor habitacional, 22,3 bilhões injetados via novo modelo de crédito imobiliário, 12,9 bilhões no programa Reforma Casa Brasil e 7,7 bilhões na faixa 4 do Minha Casa Minha Vida e consignado e desenrola 2.0, acesso a 22,9 bilhões em crédito consignado privado e potencial de 8,2 bilhões em renegociações com o uso do fundo de garantia. E por aí vai, né? São vários pacotes, né, que estão ocorrendo e provavelmente

O senador diz que os escândalos de corrupção e política econômica equivocada do governo do petista fizeram o Brasil retroceder. É verdade, o Lula mente naturalmente, né? O Lula, ele acorda mentindo e dorme mentindo, e vai se deitar mentindo, então ele obviamente que nesse, toda vez que ele pega o microfone, ele conta uma, ele inventa uma última que eu vi dele agora, acho que foi hoje pela manhã até, que a Janja faz comprinhas na internet, né? Nessas empresas que vendem pela internet, que ela fica assim eufórica quando chega o pacotinho. Oh, convenhamos, né? A Lula, a primeira dama, a esposa do Lula, que tem o apelido de Esbanja, vai fazer comprinha na Shopee. Opa, aí ele pegou pesado, né, tia? A mulher que entrou, que chegou em Brasília, a primeira coisa que fez foi remobiliar lá, né, o Alvorada, com um sofá de 60 mil reais, cama de 40 mil reais, ela vai fazer compras na Shopee? Olha, Lula, pelo amor de Deus, né? É uma coisa assim, ele força a barra de vez em quando. E mente, mente descaradamente. Mente que nem sente, como diz o ditado, né? Ainda o Moro está questionando aqui, é verdade. A gente acompanhou que todo esse processo, hoje a Lava Jato, ela ficou no passado apenas como um período em que se tentou combater a corrupção e no qual nós brasileiros estávamos bem empolgados. Brasileiros de bem, brasileiros honestos, estavam empolgados achando que o Brasil ia tomar jeito, né, que o combate à corrupção ia dar certo. Aí veio Dias Toffoli, ministro, e acabou com a Lava Jato. Hoje estão sendo todos perdoados dos crimes que cometeram, crimes que confessaram, né, foram perdoados, dinheiro que não foi devolvido, enfim. E o Moro foi um dos protagonistas aí, né, desse período da Lava Jato aí. O Lula tem muita raiva do Moro. Inclusive, ele disse que o sonho dele era... Ele falou um palavrão, né, com um F, o Sérgio Moro. Então, o Lula guarda muito rancor do Sérgio Moro, muito ódio, né, porque foi o juiz que mandou prendê-lo. Ainda... Tem outras coisas aqui, com esse decreto aí que o Lula está pressionando para que seja aprovado, será o fim da internet livre. É uma movimentação que a esquerda está fazendo e eu não vejo a direita se movimentar para barrar isso. A esquerda, o governo vai controlar a internet se isso aqui passar, se isso aqui for aprovado. Né, dentro dos decretos aí do Lula. Se passar isso aqui, acabou. A internet vai ter total controle do governo. As empresas que administram as redes sociais estão já na justiça, no STF, tentando barrar isso aqui, mas eu não vejo ninguém da direita aí se movimentando em relação a isso. Também outros destaques, as informações locais, as informações da polícia. Teve um casal praticando sacanagem, né? Praticando sexo numa sacada num bairro São Cristóvão, em Lajado, à luz do dia. Chamaram a polícia e aí teve alguém até que fez uma foto ali, os vizinhos xingando. E que coisa, hein? As pessoas não têm noção do ridículo. E, obviamente que estavam ali se expondo porque queriam ser vistos, né? Mas fazendo sexo na sacada de um prédio ali no bairro São Cristóvão, em Lajado. A polícia foi acionada.
após moradores relatarem que um casal estaria praticando relações sexuais na sacada de um apartamento visível para vizinhos de prédios próximos. Eu acho que isso aqui, acho que dá processo.

0: aqui. Porque a exposição pública, né, de ato libidinoso, acho que dá processo. Mas olha, uma coisa assim absurda, né? E aí os vizinhos, vamos parar com isso. E a mulher retrucava, vocês estão com inveja, não sei o quê, alguma coisa assim. Mas puxa vida, né? Como tem gente imbecil, gente idiota, né? Se expondo assim, podendo crianças estarem vendo em prédios vizinhos, assistindo essa, né, P, né? Que coisa séria. O caso está sendo apurado pelas autoridades competentes. Isso foi ontem, eu acho. Em Lajeado virou notícia nacional. Essa sacanagem na sacada de um prédio no bairro São Cristóvão. Muito bem. Nós também, outros assuntos da polícia, as informações locais. Nós vamos a um rápido intervalo. Voltamos em seguida.
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0: Muito bem, retornamos com o nosso programa Rádio Repórter, 11 horas 48 minutos, o nosso programa para a farmácia do hospital, a ótica e joalheria Libra, também a loja Sertel, a Chico Auto Center, amortecedores Sicredi, Posto Sul Max, supermercado STR, a Agroder Infinita Moda e Bazar não fecha ao meio-dia em Travesseiro. 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São os nossos apoiadores culturais. Hoje, terça-feira, dia 26 de maio, de aniversário, a Elisiane Bogorne, esposa do nosso amigo João Bogorne, a Vitória Bonacina Gross, a Loisane Kunzler, a Dolores Stack Becker, o Ricardo Rep, o Bruno Conrad e a minha querida sogra Ieda Maristela Arrelli, lá na Picada Vinagre. Dá um abraço para ela, em nome de toda a família, da filha Dayana, que está almoçando com ela, provavelmente, né, do neto Eric, do outro neto emprestado, Guilherme, um abraço meu também, do Leonel, do Hans, da Princesa, do Fred e do Lulu, né, o resto da família. Aí, né? Então, um abraço lá para a Ieda, muita saúde para ela, uma pessoa que a gente gosta muito, né? É muito religiosa, né? uma excelente pessoa e que está sempre junto com a gente lá, né? no nosso convívio. Então, parabéns a Ieda Maristela Arrelli, que hoje está comemorando, se eu não me engano, é 16, né? Eu acho que é 16. Então, um abraço lá para ela. Parabéns, tudo de bom. Muita saúde acima de tudo, né? Com certeza merece muita saúde. Parabéns à minha querida sogra Ieda Maristela Arrelli. A todos os aniversariantes, também o carinho dos familiares, colegas de trabalho e nossos aqui da Integração FM.
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0: 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Previsão do tempo, como já falávamos no início do programa, temos ainda muita nebulosidade, a umidade relativa do ar alta. A temperatura agora em 16,8, tivemos chuva na manhã de hoje, na madrugada de hoje. Eu achei a temperatura de hoje alta, né? Comparando com com o dia anterior, quando tínhamos uma temperatura bem mais baixa, né? E hoje por volta de 14, 15 graus pela manhã, e isso na madrugada. E choveu, ocorreu umas pancadas fortes de chuva para nós aqui na nossa região. A previsão indica que há uma pequena chance de aberturas à tarde, pode ocorrer aquela abertura de sol. É como não, né? Porque temos muitas nuvens circulando e ainda há uma possibilidade de chuva agora um pouco mais esparsa. Amanhã, pela manhã, um sistema de ar seco e frio começa a se instalar, mas ainda amanhã pela manhã pode ocorrer na circulação de nuvens alguma chuva esparsa. E a temperatura despenca de novo. A mínima já cai para 10 e a máxima para 19. Quinta-feira deve ser um dia ensolarado, né, com temperatura baixa, mínima de 8, máxima de 21, e a massa de ar seco e frio dominando as condições do tempo, isso na quinta-feira. Só que na sexta e no sábado a umidade volta a aumentar e a possibilidade de uma chuva isolada também volta a pode ocorrer, né? Essa possibilidade pode ocorrer. As temperaturas, na sexta, mínima de 9, com máxima de 22. Sábado, mínima de 11, com máxima de 23. Domingo, já com previsão de tempo bom, mínima de 13, com máxima de 22. E na segunda-feira, mínima de 12, com máxima de 21. Na entrada do novo mês, né, no primeiro de junho, já na segunda-feira. A previsão está indicando, aí os meteorologistas estão falando que volta o frio. Começa a semana com temperatura não muito fria, né? Mínima de 12, 13, mas durante a semana uma massa polar deve ganhar força. Estamos falando da próxima semana, né? Deve ganhar força e derrubar as temperaturas novamente. Alguns dados complementares do tempo para hoje. Hoje, dia 26, temos a pressão atmosférica em 1009 hectopascal, ventos fracos na direção nordeste e a umidade relativa do ar lá em cima, em 90%, entre 90% e 95% de umidade relativa do ar. Também o índice de radiação é bem baixo, 1,3, então não tem problema nenhum. Mas a umidade está alta sim, né? Está bem alta a temperatura com essa quantidade de nuvens, a temperatura ela não oscila para mais de forma rápida, temos 16,7 e a máxima deve chegar a 21 graus na tarde desta terça-feira. Muito bem, 11 horas e 56 minutos.
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0: A dica de saúde, o colesterol aumentado é um dos principais fatores de risco para doenças cardiovasculares. Com Tânia Rodrigues, nutricionista. Vamos ouvir.
15: Colesterol alterado é uma condição muito comum e que tem grande impacto na nossa saúde cardiovascular. Mas quais são as causas para o nível de colesterol estar elevado? Existe mais de uma. A causa primária é quando a alteração é de origem genética e as causas secundárias podem ser estilo de vida, que inclui a forma como nos alimentamos e o sedentarismo, outras doenças, medicamentos ou a combinação desses fatores. A dieta deve ser a primeira abordagem para manter os níveis de colesterol dentro do adequado. Mas você sabe quais alimentos realmente alteram esses níveis? O consumo de gordura saturada pode elevar mais os níveis de colesterol do que o próprio colesterol presente nos alimentos. As principais fontes de gordura saturada são as carnes gordurosas e os produtos lácteos integrais. Mas elas não são as únicas. Outras fontes de colesterol também devem ser evitadas. Entre elas, os embutidos, como salsicha e linguiça, as vísceras, como rim, fígado e miolo, peles de aves e peixes, biscoitos amanteigados e sorvetes. E como substituir o consumo de gordura saturada? Prefira outros tipos de gordura, como as que estão presentes no azeite de oliva e de canola, no abacate e nas oleaginosas, como nozes, castanhas do Brasil, castanha de caju. O ômega 3 também é muito importante na nossa alimentação. É um tipo de gordura que nosso organismo não produz e deve ser incluída na dieta porque auxilia na redução do colesterol. Boas fontes de ômega 3 são peixes, como a sardinha e o atum, além de linhaça e chia, que podem ser incluídas no iogurte desnatado, na salada de frutas ou de folhas. Aqui vale a pena destacar um ponto importante. Ao diminuir o consumo de gorduras saturadas, muitas pessoas acabam aumentando o consumo de outros alimentos, como os carboidratos simples, que são aqueles presentes nos doces, por exemplo. O problema é que estudos mostram que essa substituição pode aumentar o risco de doenças cardiovasculares. Portanto, tenha isso sempre em mente e tome cuidado para não abusar. Entendido isso, o que mais você pode comer para ajudar a diminuir o colesterol? Um alimento que muitas pessoas gostam e que pode ser consumido é o chocolate, mas o chocolate mais amargo. Ele é associado a uma melhora dos fatores de risco de doenças cardiovasculares por conta dos antioxidantes presentes em sua composição. Outro alimento importante é a aveia, que tem fibras que possuem efeito significativo na redução do colesterol. A aveia pode ser consumida com fruta, em vitaminas e até mesmo na preparação de tortas e bolos. E você pode abusar de frutas e legumes. Eles têm antioxidantes, vitaminas e minerais bem interessantes para este caso. O ovo é um alimento muito polêmico quando o assunto é colesterol. Mas não se preocupe, ele pode ser consumido e é uma importante fonte de nutriente. Ou seja, o ovo não é o vilão. Não tem segredo. Ao consumir alimentos de qualidade, conseguimos manter os níveis de colesterol bem controlados e diminuímos a necessidade de tratamento com medicamentos.
0: Pontualmente meio-dia, bom almoço para você que está nos dando a satisfação aí da sua companhia, a honra da sua companhia. Estamos com o nosso programa Rádio Repórter. 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Alimentação natural. Todo cachorro pode comer ou é preciso recomendação veterinária? Com Luciano Adestrador, vamos ouvir.
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17: A dúvida hoje é da Ângela Matos. Ela me perguntou lá no Instagram sobre alimentação natural. Bom, quem tem um pet em casa sabe que um dos momentos mais importantes do cachorro é a alimentação. E hoje tem muita gente com essa dúvida da Ângela. Então eu fui buscar a opinião de quem entende, a Débora Souza, veterinária e especialista em nutrição. Débora, conta aí pra gente.
18: Oi pessoal, tudo bem? Qualquer cachorro pode comer alimentação natural ou a gente precisa de uma recomendação veterinária? Na realidade, a alimentação natural, se ela for completa e balanceada, ela é da mesma forma que uma ração, uma dieta livre para qualquer animal, tá? Então, qualquer pet pode sim comer alimentação natural. Ela é super benéfica, ela ajuda a melhorar a hidratação, ela é de fácil digestibilidade e ela tem uma ótima aceitação. Então, sim, qualquer pet pode comer alimentação natural. Mas é muito importante que a gente se lembre que a dieta tem que ser completa e balanceada. Ou seja, se você não tem uma receita veterinária específica para o seu pet, você deve buscar opções de dieta que já sejam completas ou dietas que você compre de empresas que garantem que são suplementadas ou uma alimentação que você consegue comprar já pronta em latinha ou em outro formato que você garanta que vai estar oferecendo todos os nutrientes necessários, tá bom? Quando que a gente vai utilizar a dieta com recomendação veterinária? Caso o seu animal tenha alguma intolerância alimentar ou algum problema de saúde específico, que ele precise de uma dieta coadjuvante ou uma dieta que seja direcionada para aquele problema de saúde, aí sim é necessário que o animal tenha uma recomendação veterinária. E caso você tenha um pet saudável, queira fazer uma alimentação natural e queira preparar na sua casa, também busque um veterinário para fazer essa prescrição para você, porque aí você vai ter como montar essa dieta completa e balanceada que a gente conseguiria comprar numa empresa ou em alguma indústria, tá bom? De outra forma, não. Então, não pode ser aquela dietinha que a gente monta com restinhos do churrasco ou com restinhos da nossa comida. Ela precisa ter suplementos, ela precisa ter fontes de carboidrato, de proteína, de gordura e um balanceamento adequado. Então, não é qualquer comida, tá bom? Busque alimentação natural, vai ser ótimo para o animal de vocês. Qualquer dúvida, arroba Débora Souza Vetnutri. Um beijo.
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0: Muito bem, 12:04, vamos a um rápido intervalo. Voltamos em seguida.
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3: Muito bem, retornamos com o nosso programa Rádio Repórter, meio-dia, 13 minutos, uma boa tarde para você. O início da tarde da terça-feira com muita nebulosidade, pode chover ainda, mas a previsão indica que há uma pequena chance de uma abertura de sol ainda hoje. É remota chance, vamos colocar assim, né? Meio-dia, 13 minutos, temperatura agora em 16,8. A máxima deve chegar a 21 graus.
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3: 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Neste momento chove, no início da tarde desta terça-feira, as informações locais. A unidade móvel do programa OdontoSesc Saúde Bucal está contribuindo para a redução da fila de espera por atendimentos odontológicos no município. Instalada na Rua Coberta, aqui no centro, desde o dia 20 de abril, a carreta deve permanecer no local por mais 60 dias. A estrutura equipada permite a realização de diversos procedimentos e já beneficiou moradores como Gisele Brunheira, 41 anos, de Linha Talho. Ela procurou atendimento devido a dores em um dente quebrado e durante a consulta também foi identificado outro problema. Abre aspas, fui muito bem atendida, consegui restaurar o dente quebrado e após um raio-x, descobriram um problema de canal em outro dente que também foi tratado. Resolvi tudo aqui, disse ela. Até o momento, já foram realizados cerca de 495 procedimentos, atendendo 112 pacientes. Segundo a secretária municipal de saúde, Ana Paula Mertz, o município possuía uma demanda de aproximadamente 130 pessoas aguardando atendimento, o que motivou a busca por alternativas. A parceria com o SESC foi essencial, já que não temos espaço físico para ampliar a estrutura na unidade. A carreta tem sido um grande apoio enquanto seguimos com os atendimentos normais, comenta a secretária municipal da Saúde, Ana Paula Mertz. Outras informações. Em mais uma ação marcada pela solidariedade, o Rotary Clube Demarques de Souza entregou doações ao hospital. A iniciativa foi liderada pela presidente, a Karine Betil, acompanhada de integrantes que destinaram materiais de higiene, roupas, pijamas, meias, toucas e mantas para auxiliar pacientes em situação de vulnerabilidade durante o período de internação. Abre aspas, a ação tem como objetivo oferecer mais conforto e dignidade às pessoas que necessitam de atendimento hospitalar e que muitas vezes não dispõem desses itens essenciais, afirma Karine. O presidente da Associação Hospitalar, o Marco Aurélio, e o gerente administrativo Joel ressaltaram a relevância da parceria com o Rotary. Iniciativas como essa fazem diferença no dia a dia da instituição. Queremos agradecer o apoio e reforçar que a união de esforços da comunidade é fundamental para qualificar cada vez mais os serviços prestados à população. E o Rotary Clube de Marques de Souza está organizando a segunda edição do Bingo Beneficente. Será servido sopa no pão, além da venda de cartelas para os jogos e sorteios de diversos prêmios. Neste ano, o evento está marcado para o dia 19 de junho, no Salão da UASE, aqui no centro. O Departamento de Trânsito, em parceria com a Secretaria Municipal de Educação, Cultura, Desporto e Turismo, promove uma série de ações alusivas ao Maio Amarelo, movimento que neste ano traz como temática Enxergar o Outro é Salvar Vidas. E estará realizando um passeio ciclístico. Esse passeio ciclístico, ele ocorre no dia 31, domingo, a partir das 8 horas, com a concentração aqui na Rua Coberta. As inscrições vão até sexta-feira para quem desejar participar do passeio ciclístico. A saída vai ser da Rua Coberta agora para o próximo domingo. As obras realizadas em linha Talho têm logo após a Escola Estadual de Ensino Fundamental Severino José Freiner, já estão trazendo mais segurança e melhores condições de trafegabilidade para quem utiliza o trecho diariamente. A intervenção contemplou o alargamento da estrada, facilitou a passagem de veículos e garantiu mais viabilidade em um ponto que exigia atenção redobrada dos motoristas. De acordo com o secretário Márcio Busch, o ponto que segue em direção à linha Orlando recebe um grande fluxo de caminhões que transportam insumos para granjas de suínos, leites e aves. A curva existente no local era muito fechada, o que aumentava o risco de acidentes e até mesmo de tombamento. Com a colocação de novos bueiros e a via mais larga, conseguimos proporcionar uma passagem mais segura e tranquila, comenta o secretário. A rodada de volta das quartas de finais do 11º Integração de Bocha define semifinalistas ouro e prata. Pela fase bronze, CTG Querência de Bom Retiro se sagrou campeão. As equipes do Amigos da Bodega e Grêmio Picada Mais são eliminadas da competição, em virtude de atritos entre atletas e a partida não ter sido finalizada. Que coisa, hein? Na nota oficial da 16ª rodada, quartas de finais, jogos de volta, o Grêmio Esportivo Primavera venceu por 2-0 Bar da Ivete, parciais 12-7 e 12-1 em Cruzeiro do Sul. Bar do Ilho venceu por 1-0 Bar do Mano Gregório, parciais 12-11 em Colinas. Bar do Dudu venceu por 2-1 Cruzeiro, parciais 12-7, 12-9, 12-5 em Estrela. Faltou as parciais ali do Bar do Írio e do Bar do Mano Gregório. Só tem uma parcial ali, né? Três Amigos venceu por 3-0 o Clube Atlético, parciais 12-1, 12-13, 12-7, jogo em Teutônia. Nas semifinais Série Bronze, jogos de volta, Barra do Paulinho perdeu para o CTG Querência por 1-0 em Bom Retiro do Sul. Amigos da Bodega e Grêmio Picadamai não finalizaram. A 17ª rodada, dia 29, ou seja, sexta-feira agora, semifinais Prata, jogos de ida, Cruzeiro e Barra da Ivete, e Bar do Mano Gregório, Clube Atlético. Foram suspensos Lucas Vomer, do Amigos da Bodega, 2 jogos, e Edson Heinick, do Grêmio Picadamai, 2 jogos. Campeão bronze, CTG Querência, vice-campeão bronze, Bar do Paulinho. Outras informações, o 10º Campeonato Abertão de Futsal realizou a sexta rodada com destaque para a vitória do Jalapeno sobre a equipe do Black Lions. Venceu por 17-2, a maior goleada registrada na competição. A 7ª rodada, que vai ocorrer dia 29, sexta-feira, no ginásio da Sociedade Escolar, estarão jogando às 19h20, Renegados e Primos Clube, pelo Sub-21. Todos os jogos são pelo Sub-21. Às 20h10, Jalapeno e Saideira, 21h, Fontoura Xavier e Borrachos, 21h50, Chavante Misturadão, pelo feminino, e às 22h40, JS versus Resenha. A competição é organizada pela IMASO e conta com apoio da administração municipal e também a prefeitura municipal. Meio-dia, 24 minutos.
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3: 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As informações da polícia, pois um incêndio de grandes proporções atingiu a Igreja Matriz Nossa Senhora de Lourdes, em Flores da Cunha, na Serra Gaúcha. Ontem, ainda não se sabe o que causou o fogo e a extensão dos danos. O padre acredita que possa ter ocorrido um curto-circuito. O telhado cedeu e acabou danificando demais materiais e peças dentro da catedral. O sinistro começou por volta do meio-dia. Havia uma equipe trabalhando na troca do telhado da igreja nos últimos dias. O lugar é um cartão postal da cidade, uma das igrejas mais antigas no estilo gótico. A catedral foi concluída em 1914. Ao lado dela tem o campanário com 55 metros de altura. Era uma igreja centenária, né? E um cartão postal lá da cidade de Flores da Cunha. Queimou, né? Praticamente tudo, né? Outras informações, pois criminosos fazem uso da inteligência artificial e videochamadas pelo WhatsApp para simular um sorteio falso de prêmios em dinheiro. Uma moradora de Cruzeiro do Sul perdeu R$ 2.600 após um golpe com o uso da inteligência artificial. Os criminosos aplicaram o chamado golpe do Viva Sorte, onde fazem uso da inteligência artificial e videochamadas pelo WhatsApp para simular um sorteio falso de prêmios em dinheiro, exigindo pagamento de taxas ou senhas para liberação. Após constatar o crime, a vítima expôs a situação nas redes sociais e alertou sobre o ocorrido. O valor retirado pelos bandidos não pôde mais ser recuperado. Então tem que ter muito cuidado aí com esses golpes, né? Outras informações, na tarde de ontem, a Polícia Rodoviária Federal apreendeu grande quantidade de maconha sendo transportada em um veículo na BR-101 em Torres, no litoral norte gaúcho. A polícia avistou um veículo Fox emplacado em Rio Grande, transitando no sentido litoral capital com a traseira visivelmente baixa. Isso motivou a ordem de parada. Ao ser questionado sobre a viagem, o condutor inicialmente afirmou que morava em Rio Grande e estava retornando de Palhoça, onde atuava com um transporte por aplicativo. No porta-mala do veículo estavam diversos pacotes contendo maconha, que totalizaram 149,4 quilos da droga. Ele admitiu aos policiais que aceitou realizar o transporte do material ilícito para quitar dívidas que possuía com o crime organizado. Motorista de 36 anos, natural de Rio Grande, já possuía antecedentes criminais por apropriação indébita e suspeita de furto. Ele foi preso em flagrante por tráfico de drogas e encaminhado, juntamente com o veículo e a carga de maconha, à Polícia Civil para os procedimentos legais. Uma mulher foi presa pelo crime de tráfico de drogas no final da tarde de ontem em Teutônia. A Polícia Civil, que tem à frente o delegado Rogério Auler, com o apoio da Brigada Militar, deflagrou uma ação de combate ao tráfico de entorpecentes que resultou na prisão em flagrante da mulher que estava sob monitoramento. Durante o cumprimento de mandado de busca e apreensão, expedido com base em elementos de informação juntados previamente, foram localizados em um apartamento no bairro Centro Administrativo, nas imediações do cartório eleitoral, porções de maconha e cocaína, uma balança de precisão e uma certa quantia em dinheiro. A mulher, detida, foi encaminhada para o exame de corpo de delito e, em seguida, conduzida à delegacia de polícia de pronto atendimento de Lajado para os procedimentos legais cabíveis. Na sequência, foi conduzida ao presídio feminino de Lajeado. Uma colisão envolvendo quatro veículos e uma moto foi registrada no início da manhã de hoje, no quilômetro 68 da ERS-130, na altura do acesso a Cruzeiro do Sul e ao bairro Jardim do Cedro, em Lajeado. Os veículos envolvidos: uma moto Honda Biz conduzida por uma mulher de 36 anos, moradora de Lajado. Um Chevrolet Montana de Blumenau, Santa Catarina. Um Nissan Sentra e um Chevrolet Celta, ambos de Lajado, e um Fiat Palio de Santa Cruz do Sul. O acidente mobilizou equipes de socorro e causou lentidão no trânsito durante o atendimento. A motociclista foi atendida pelo Serviço de Atendimento Móvel de Urgência, com suspeita de fratura em um dos pés. Ela foi levada para atendimento no Hospital Bruno Bor. Um morador de Estrela o gaúcho Vitor Hugo Paladini, 49 anos, está desaparecido desde o dia 15 de maio em Barcelona, na Espanha. Durante a viagem, ele manteve comunicação frequente com os familiares que residem no estado, enviando fotos e áudios que quando fez a escala em Portugal e também assim que desembarcou em solo espanhol, sendo o último contato realizado quando ele já estava dentro de um táxi na cidade de Barcelona. Diante do sumiço, uma força-tarefa internacional foi mobilizada e o caso agora está sob investigação conjunta da polícia local espanhola, da Embaixada do Brasil, do Consulado do Brasil em Barcelona, da Interpol e da Polícia Federal Brasileira. Paladini tem 1,90 de altura, possui muitas tatuagens nos antebraços e no momento do desaparecimento vestia calça jeans azul, camisa polo preta e jaqueta preta. Qualquer informação pode ser repassada ou serem repassadas para a polícia. E uma última informação, uma ocorrência de ato obsceno mobilizou a Brigada Militar no domingo 24 em um prédio residencial localizado no bairro São Cristóvão, em Lajado. A polícia foi acionada após moradores relatarem que um casal estaria praticando sexo na sacada de um apartamento, visível para vizinhos de prédios próximos. Conforme o relato de um morador do edifício ao lado, diversos vizinhos

0: agência, se expondo ao público, isso configura crime, porque estavam na sacada, né, num ato obsceno. Que barbaridade, né? Como tem gente que gosta de se expor. Meio-dia, 35 minutos, vamos a um rápido intervalo, voltamos em seguida.
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1: 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Meio-dia, 45 minutos, de volta com o nosso programa Rádio Repórter. Chove na tarde da terça-feira, hoje 26 de maio de 2026. Com isso, a temperatura não se movimenta muito. 16,9, a máxima pode chegar a 20 graus na tarde de hoje.
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1: 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Em parceria com as agências de notícias, atenção aos prazos, entrega do imposto de renda termina sexta-feira agora. E-mail tem até domingo para enviar a declaração anual com Milena Abreu.
3: Atenção, se você é microempreendedor individual e ainda não enviou a declaração anual do Simples Nacional. O prazo para o envio do documento está na reta final, termina no próximo domingo, dia 31 de maio. A declaração é obrigatória para todo MEI, mesmo aquele que não teve movimentação financeira em 2025 ou que já não é mais MEI, mas foi em algum momento do ano passado. Quem perder o prazo fica sujeito à multa. A penalidade mínima é de R$ 50. Caso não entregue o documento, o MEI poderá ter o CNPJ declarado inapto por omissão de declarações. Importante lembrar também, para quem é MEI e para quem não é MEI, que o prazo para declarar o imposto de renda também está no fim. Nesse caso, termina às 11h59 da noite de sexta-feira, 29 de maio. A entrega da declaração do imposto de renda à pessoa física é obrigatória para todo cidadão que tenha recebido rendimentos tributáveis acima de R$ 35.584 em 2025, o que dá uma média de R$ 2.965 por mês. Algumas outras situações também obrigam a entrega do documento. Todas as regras estão disponíveis no site da Receita, que é o gov.br/Receita Federal. Lembrando que o MEI deve enviar as duas declarações. Da Rádio 2, Milena Abreu.
4: Meio-dia, 47 minutos, boi gordo deve fechar o mês de maio custando menos, com Humberto Ferrez.
5: A cotação do boi gordo caminha para fechar o mês de maio em queda. A baixa apurada até agora no indicador CPEA Isalq está na casa de 2,5% para R$ 345 a arroba. Quer dizer que os compradores têm levado a melhor na queda de braço com os vendedores. Além disso, o clima frio e seco em algumas regiões faz aumentar a oferta, uma vez que com a piora do pasto, muito criador sofre para manter o gado nas fazendas. Da Rádio 2, Humberto Ferretti.
4: Meio-dia, 48 minutos, Câmara aprova exame de habilitação para médicos veterinários, com Júlia Lopes. Vamos ouvir.
6: Estudantes de medicina veterinária poderão ter que passar por um exame de habilitação específico para exercer a profissão. A medida está prevista no projeto de lei dos deputados Marcelo Queiroz, do PP do Rio de Janeiro, e Felipe Beccari, do União de São Paulo, aprovado pela Comissão de Constituição e Justiça da Câmara dos Deputados. Na prática, o exame deverá ser obrigatório para estudantes formados no Brasil e também para graduados no exterior que conseguirem a revalidação do diploma no país. A regra passará a valer 5 anos após a publicação da futura lei. O texto estabelece ainda que caberá ao Conselho Federal de Medicina Veterinária regulamentar o exame de habilitação. O relator da proposta na comissão, deputado Kleber Verde, do Republicanos do Maranhão, disse que o exame atende aos critérios previstos na legislação para esse tipo de exigência profissional.
7: A exigência está prevista em lei formal, atendendo à reserva legal. Segundo, o exame constitui mecanismo legítimo de aferição da capacitação técnica mínima, especialmente em atividade que pode afetar direitos de terceiros. Não há violação à liberdade profissional, pois esta não é absoluta. A delegação à OAB para regulamentar o exame é válida, por se tratar de detalhamento técnico. E quinto, a medida é proporcional e voltada à proteção de interesse público.
6: Para o deputado Marcelo Queiroz, um dos autores do projeto, o exame deverá contribuir para assegurar a qualidade dos cursos e garantir a capacitação dos médicos veterinários. Levantamento no cadastro do Ministério da Educação aponta que o Brasil tinha em 2022 cerca de 536 cursos de medicina veterinária em atividade. No início de 2025, já eram aproximadamente 580 cursos autorizados, somando mais de 87 mil vagas anuais. Atualmente, segundo o Conselho Federal de Medicina Veterinária, o país possui mais de 200 mil médicos veterinários registrados, com cerca de 166 mil profissionais em atuação efetiva. A proposta que cria o exame de habilitação para graduados em medicina veterinária segue agora para análise do Senado. Da Rádio Câmara de Brasília, Júlia Lopes.
4: Meio-dia, 51 minutos, desastres climáticos causaram 785 bilhões e 400 milhões de reais em prejuízos no Brasil desde 2013, com Marquesan Araújo.
8: Secas, estiagens e chuvas intensas causaram prejuízos de 785 bilhões e 400 milhões de reais aos municípios brasileiros entre 2013 e 2025. Os dados são de um levantamento divulgado pela Confederação Nacional de Municípios. Os maiores impactos foram registrados nos setores de infraestrutura, agropecuária e habitação. A seca e a estiagem responderam pela maior parte das perdas, com 458 bilhões e 300 milhões de reais em prejuízos. O Nordeste foi a região mais afetada, concentrando 48% do total. Em seguida, aparecem Sul, Sudeste, Centro-Oeste e Norte. O levantamento mostra ainda que 95,1% dos municípios brasileiros enfrentaram pelo menos um desastre climático no período analisado. Neste recorte, seca e estiagem geraram cerca de 30 mil decretos de emergência ou calamidade pública. Já os eventos relacionados ao excesso de chuvas somaram 22.800 registros. As chuvas intensas também provocaram inundações, enxurradas e deslizamentos. Santa Catarina, Rio Grande do Sul e Minas Gerais lideram o número de ocorrências. Os desastres registrados no país causaram ainda 3.221 mortes ao longo dos últimos 13 anos. Somente em 2022 foram 607 óbitos, o maior número do período. O levantamento aponta também que mais de 493 milhões de pessoas foram afetadas pelos desastres climáticos no Brasil. Cerca de 6 milhões e 400 mil pessoas tiveram que deixar suas casas por causa de desalojamentos e desabrigos. Reportagem Marquesan Araújo.
4: Meio-dia, 53 minutos, Eduardo Kovaleski, quase metade dos adultos brasileiros está com dívidas em atraso.
9: O Brasil registrou um novo recorde histórico de inadimplência em abril, segundo o levantamento da Confederação Nacional de Dirigentes Lojistas, CNDL, e do SPC Brasil. Quase 75 milhões de brasileiros estão com contas em atraso, o equivalente a quase 45% da população adulta do país. Em relação ao mesmo período de 2025, o número de dívidas cresceu 17%. Na passagem de março para abril, os inadimplentes aumentaram 0,81%. A especialista em finanças do CNDL, Merula Borges, aponta que os programas de renegociação têm tido um efeito limitado.
10: As dívidas concentradas entre 4 e 5 anos mostram que os programas de renegociação têm um alcance muito limitado e não conseguem resolver um problema que está muito mais estrutural. Muitos consumidores até conseguem renegociar ou limpar o nome temporariamente, mas eles voltam muito rápido à inadimplência porque eles continuam com uma renda insuficiente, com juros mais caros, com orçamentos comprometidos com contas básicas. É um efeito de porta giratória e aí a negociação funciona muito como um alívio momentâneo, mas sem garantir uma estabilidade financeira duradoura.
9: O setor bancário concentra a maior parte das dívidas, com mais de 66% do total. Na sequência, aparecem água e luz, com 10%, e comércio, com 8%. O crescimento mais expressivo foi justamente nas contas de água e luz, com alta de 22% em relação a abril de 2025. Regionalmente, o Norte lidera tanto o crescimento de inadimplentes quanto o percentual de adultos negativados, praticamente a metade da população da região. A faixa etária mais afetada é a de 30 a 39 anos, com mais de 18 milhões de devedores. Merula indica o caminho para enfrentar o problema.
10: Para acabar com esse ciclo de endividamento, são necessárias medidas que vão muito além de uma renegociação pontual de dívidas. Programas como Desenrola são válidos, mas eles precisam de uma combinação maior de educação financeira, de controle emocional no consumo, de uma melhoria das condições econômicas do país. Também é importante enfrentar fatores modernos de pressão, como redes sociais, apostas online, estímulos constantes para compras imediatas. E aí, sem essas mudanças estruturais, culturais, a tendência é que o consumidor continue mesmo alternando períodos curtos de recuperação financeira com novos episódios de inadimplência.
9: Cada pessoa com dívida em atraso deve, em média, R$ 5.111, distribuídos entre pelo menos duas empresas credoras. Apesar da média alta, mais de 60% dos inadimplentes têm dívidas de até R$ 2.500. Agência Rádio Web, produção e reportagem, Eduardo Kowaleski.
4: Meio-dia, 56 minutos, trabalhador poderá usar o fundo de garantia para pagar dívidas com Fabíola Altran.
11: Brasileiro já pode utilizar o FGTS para o pagamento de dívidas. A alternativa está disponível a partir desta semana no aplicativo de acesso ao Fundo de Garantia do Tempo de Serviço, por meio do novo Desenrola Brasil. O trabalhador poderá utilizar até 20% do saldo do fundo ou até R$ 1.000 para amortizar dívidas ou quitar débitos atrasados. Com essa medida, o governo espera movimentar até R$ 8.200.000 em recursos do FGTS. A adesão ao programa será feita pelas instituições financeiras após autorização do cidadão no aplicativo do fundo. Depois de renegociada a dívida, a Caixa Econômica Federal vai fazer a transferência dos valores ao banco responsável pelo contrato. O prazo para formalizar a operação é de até um mês após a consulta do saldo disponível. Da Rádio 2, Fabíola Altran.
4: Meio-dia, 57 minutos. O nosso programa fica por aqui e retorna amanhã a partir das 11 horas da manhã. Depois do intervalo, a colega Andréia com o Fast House. Tenham todos uma ótima tarde.
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16: Meio-dia 58.
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12: uma hora pontualmente, chegando à programação do Fest House, na sua casa ou no seu trabalho, onde quer que você esteja, saiba que está muito bem sintonizado no 87,9, a Rádio Mais Alegre do Vale. Terça-feira, 26 de maio, uma terça-feira com uma garoazinha leve, em alguns lugares tivemos bastante chuva, né? Mas aqui, aquela garoazinha leve, assim, de molhar, o lombo para quem precisa ir para a rua trabalhar, precisa ir pegar um pasto para os animais, é, molha, não tem o que fazer, não tem o que fazer. Para quem consegue estar em casa e o fogão a lenha tá bombando, a chapa tá vermelha, hein? E aquele chimarãozinho aí não pode faltar. E depois do meio-dia, tem muitos que gostam de tomar aquele chimarão gostoso. Depois, mais tarde, lá para umas 3 horas, 2:30, começa a chegar as visitas também no dia de chuva. Oh, maravilha, hein? 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Então, essa é a hora de você aumentar o volume do seu rádio. É, e começar aquele bailão. Eu, Andréia, fico junto com você até as 3 horas da tarde com o melhor das bandas, Midi Chain Music.

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2: 1:20.
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2: 1:39.
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Aviso, o Departamento de Trânsito convida a comunidade para participar do passeio ciclístico da campanha Maio Amarelo, dia 31 de maio, no domingo, portanto, na Rua Coberta, às 8 horas da manhã. Inscrições devem ser feitas até essa sexta-feira, dia 29, até às 16 horas, então, portanto, até às 4 horas da tarde, né? É isso aí, haverá sorteio de uma bicicleta aro 26. Então, gurizada, adultos, quem quiser se inscrever tem que fazer lá na prefeitura até sexta-feira, dia 29, às 4 horas da tarde. Porque esse passeio ciclístico ocorre dia 31, no domingo, a partir das 8 horas da manhã. Sai daí na Rua Coberta. Haverá o sorteio de uma bicicleta aro 26 entre os inscritos. Também um recadinho aí. Procura-se 4 perus adultos, cor cinza pintado, que saíram ou escaparam, sei lá, da propriedade do seu Antoninho na Picada Vaza. Quem encontrou deve ligar aí para o 995-61-8752. Às vezes, assim, as madeiras estão meio podre, os meninos saem para dar uma ciscada, enxergam o bichinho um pouco a mais, mais longe, né? E vão indo as crianças, né? E daí, se alguém vir esses perus, que são aí de estimação do seu Antoninho, porque ele disse é que ninguém mexe para comer eles, que ele adora eles, então ele criou os perus. Quem encontrou eles aí na propriedade aí da Picada Vazam, por lá caminhando, informe o seu Antoninho. Ele tá bem preocupado com os meninos.

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2: 1h59.
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2: 12:21.
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4: A costureira Rosane está avisando que roupas que foram esquecidas, deixadas para reformas, que passem de ano, ou até de meses, né? Porque de meses é impossível aí, se eu vou deixar uma roupa lá para fazer a reforma, que eu já fico esperando, né? Tá pronto. Então, é impossível aí que a pessoa não se lembre que deixou lá roupas que foram deixadas ali na costureira, que fazem mais tempo, né? Que já estão fazendo aniversários, vão ser vendidos pelo preço da reforma, né? Custou R$40, a reforma vai ser vendida por esse preço. Custou R$15, vai ser vendido por esse preço, né? Ou serão doados para o brechó. Então, quem tiver roupa aí na costureira Rosane, lembre-se e passe lá e pegue. Temos uma senhora que se oferece para fazer faxina. Interessados, ligar para 993 57 91 13.

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1: É hora da hora, hora certa.
2: 12h41.
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Viel Glück zu einem Geburtstag, viel Gesundheit, alles zum Guten, viel Geld und viel Festa. Hoje, terça-feira, 26 de maio, de aniversário, a Elisiane Bogorni, a Vitória Bonacina Gross, a Luizane Kinsler, a Dolores Stacke Becker, o Ricardo Rep, a Ieda Maristela Reli e também o Bruno Conrad. Muita paz, alegria, felicidades, muitos e muitos anos de vida aos aniversariantes deste dia 26 de maio.

Programa Festa ao chegando ao seu finalzinho. Tenham todos uma excelente tarde. Sucesso aí da banda motriz. Já é tarde.

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3: Certa. 3 horas.
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0: Bem-vindos ao Pegada Sertaneja. O seu destino certo pra curtir as melhores canções sertanejas, hein? Vai se preparando aí porque o nosso programão tá repleto de muita energia positiva e de boas vibrações.

0: Terminamos mais um bloco musical, hein? Mais uma sequência daquelas. Fica triste não, hein? Porque em breve, daqui a pouquinho, voltamos com mais Pegada Sertaneja.
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0: Tá preparado para mais uma explosão de hits aqui no Pegada Sertaneja? Então segura e vem comigo, porque a festa está apenas começando.

0: Continue sintonizado, Pegada Sertaneja volta daqui a pouquinho.
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3: Três e 25.
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0: Sertaneja, tá preparado para mais uma explosão de hits aqui no Pegada Sertaneja? Então segura e vem comigo, porque a festa está apenas começando.
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0: finalizamos aqui mais um Super Bloco da Kiss, hein? Mais uma pegada sertaneja com as melhores do sertanejo pra você. E aí, você curtiu, né? Então fica ligado porque a gente volta já já.
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3: Oitenta e 7,9.
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5: 3:40.
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0: De acelerar o ritmo e botar pra quebrar com os sucessos mais quentes do sertanejo. Então segura firme aí porque o Pegada Sertaneja tá de volta.

0: Mais um bloco cheio de hits sertanejos, hein? Que agitaram aí a sua programação. Mas desgruda não, hein? Daqui a pouquinho tem muito mais pra você.
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5: 3:52.
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0: E aí, estão prontos para mais uma dose de alegria e animação? Porque o Pegada Sertaneja aqui tá prontinho. Preparamos aqui muita música boa para você curtir as melhores do sertanejo, hein?
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O nosso show assim, ó, é música velha e música nova. Música velha e música nova. Agora vamos cantar uma velha. É uma moda, não é uma velha, não. Essa aqui é dos anos 80.

0: Opa, é hora de dar uma pequena pausa, mas se preocupa não, hein? Voltamos daqui a pouquinho com mais sertanejo de primeira qualidade pra você. Pegando a sertaneja.
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3: 4:08.
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0: Tá preparado para mais uma explosão de hits aqui no Pegada Sertaneja? Então não perca tempo, porque aqui o Pegada Sertaneja, a festa está apenas começando.

0: Obrigado, meus amigos.
1: Obrigado.

0: finalizamos aqui mais um super bloco da Kiss, hein? Mais uma pegada sertaneja com as melhores do sertanejo pra você. E aí, você curtiu, né? Então fica ligado porque a gente volta já já.
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4: Quatro e 23.
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0: Olá pessoal, chegou a hora de entrar de cabeça na vibe sertaneja mais animada do rádio. Então aumente esse volume aí que a gente vai sacudindo aqui com as melhores do sertanejo pra você.
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0: isso.
1: Que honra, gente.
0: Obrigada, obrigada, menino.
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0: Continue sintonizado com Pegada Sertaneja. Volta daqui a pouquinho.
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4: Hora certa,
0: 4h41. É hora de acelerar o ritmo e botar pra quebrar com os sucessos mais quentes do sertanejo. Então segura firme aí, porque o Pegada Sertaneja tá de volta.

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1: Obrigado.

0: Obrigado! Obrigado, gente.
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0: obrigado por nos acompanhar nessa super jornada aí com as melhores do sertanejo. O Pegada Sertaneja agradece aí a sua super companhia. E até breve, hein? Até nosso próximo encontro.
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4: 4h54.
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5: Chegando com você a partir de agora aqui no Toca Bailão, gente, dessa terça-feira que tá demais. Seja muito bem-vindo, eu, Nando Freitas, tô no ar com você, com muita música boa e animada. Chega junto com a gente aí, vamos lá!
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5: A melhor companhia com você, tá começando o Toca Bailão aqui, só as melhores do bailão pra você, a melhor playlist musical. Bora ser feliz com a gente!
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5: Só sucesso, só coisa boa pra você aqui no Toca Bailão a partir de agora. Volume lá no 12, porque tá no ar aqui na rádio o nosso Toca Bailão. Vamos lá! Tá bom demais! E é isso aí!
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5: Vou começar com o Danube Azul.
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0: curtiu o som do André Renner, Fruto do Baile, música nova. É, ficou boa, né? Tá ligado com a gente aqui no Toca Bailão, tocando só moda boa pra você ficar na companhia. Terça-feira especial, tá linda, tá demais pra você, tudo de bom. Seja muito bem-vindo, eu, Nando Freitas, vou junto com você aqui no nosso Toca, te fazendo feliz, trazendo as melhores do bailão, é claro. Aproveita e já vai seguindo a gente no arroba showbandas e no arroba Nando Freitas Locutor. Lá tem muita coisa bacana pra você aproveitar. Bora trazer mais sucesso aí. E agora tem o Rogério Magrão.
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0: a nossa vez, você aqui no Show Bandas. Gente, vou pro intervalo, daqui a pouco tem muito mais sucessos pra você, então fica ligado, daqui a pouco tô de volta. Não sai daí.
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3: 5:09.
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0: Volta com você aqui no Toca Bailão, te fazendo feliz, você na nossa companhia. Bora trazer mais? Só coisa boa pra você. E agora tem o som da banda modelo, vamos lá.

Paulo, se eu não tivesse bloqueado, esse é o Toca Bailão, você ligado com a gente, curtindo as melhores. Obrigado pelo carinho, pela sua audiência, pra você na cidade, no interior, na internet também, aquele abraço pra você. Obrigado por estar aqui na rádio, né? Sempre curtindo a nossa programação, que é pra lá de especial. Um abraço pra você que tá na cidade, no interior, pela internet também, tá na nossa companhia, tá na audiência. Um abração pra você e fica junto, porque tem muito mais aqui no nosso Toca Bailão. Vamos trazer o som aqui do Grupo Momentos.

0: Vandar Pejo, a dama do bailão, você no Toca Bailão. Tá na audiência, tá junto com a gente. Tô indo pro intervalo, daqui a pouco tem mais pra você. 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Não sai daí!
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0: 5h25.
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9: Tô de volta com você aqui no Toca Bailão, gente. Nessa terça-feira que tá demais, me conta aí, o que você tá fazendo? Tá aproveitando, tá curtindo a rádio? Então fica junto com a gente, porque só tem moda boa pra você aqui. Toca Bailão! É, esse é o Toca Bailão. Agora eu vou trazer a banda Sétimo Sentido. Vamos nessa!

Você Morreu, banda Sétimo Sentido. Você ligado com a gente aqui no nosso Toca Bailão. Pra você que tá de bem com a vida, tá ligado, tá na nossa audiência. Pra você que tá em casa, tá no seu trabalho, levando a gente na carona do carro, no caminhão, tá na van. Um beijo no coração, grande abraço. Obrigado pelo carinho de sempre, é claro. E você ligado com a gente aqui na programação do nosso Toca Bailão. Vamos trazer mais música pra você aí? Chega, chega mais, vamos nessa. Toca Bailão. Vou trazer o som da banda Rosas.

0: Banda Cosma Express, o sol não regressa. Você aqui no Toca Bailão. Tô indo pro intervalo, daqui a pouco tem mais. Não sai daí.
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3: Cinco e 43.
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0: Tô de volta com você no Toca Bailão pra te fazer feliz, tá ligado, tá junto com a gente aqui, curtindo sempre as melhores. Um abraço pra você, obrigado pela companhia e pela sua audiência. Bora trazer mais sucessos, chega mais aí. Vou trazer agora a Banda Legal.

legal, Curva Perigosa. Teve a participação da Aninha Soares, da banda Sétimo Sentido. Ficou boa essa música de novo, né? Regravação da voz do Alex Lopes, que ele retornou aos palcos com a banda legal. Isso é maravilhoso. E a gente deseja todo sucesso aí pro nosso amigo Alex Lopes na banda legal. E você aqui no Toca Bailão, curtindo sempre as melhores. Já tá seguindo a gente lá no Instagram? Ainda não? Vai lá e segue no arroba showbandas e no arroba Nando Freitas, locutor. Marca a gente nos story aí. 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E agora eu vou trazer o som da banda Champion.

0: os atuais Voarei, esse é o Toca Bailão, gente. Pra você que tá ligado, tá na sintonia, tá na audiência. Vou pro intervalo. Intervalo, daqui a pouco tem mais. Não sai daí. Fica junto com a gente.
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0: Tô de volta com você no Toca Bailão pra te fazer feliz. Tá ligado, tá junto, bora trazer mais música pra você. Toca Bailão. E agora tem o som do Rainha Musical. Vamos nessa. Música.

do Rainha Musical Fica do Tiaço. Esse é o Toca Bailão. Você ligado com a gente na audiência, tá curtindo a nossa programação, que é maravilhoso. É bom ter você no clima, sempre feliz, curtindo essa terça-feira animadíssima, sempre aqui na rádio, desde cedo. Curtindo música, notícia, informação, só coisa boa, né, gente? Que beleza. Já tá seguindo a gente? Vai lá e segue Instagram, Facebook, TikTok, arroba showbandas. Bora trazer mais pra você curtir com a gente. Vou trazer agora a banda San Rafael. Vamos nessa!

0: Banda 10, Praia, Cerveja e Bailão. Você aqui no Toca Bailão. Tô indo pro intervalo. Daqui a pouco tem muito mais. Não sai daí.
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3: 6:18.
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0: Estou de volta com você no Toca Bailão, para você que tá ligado com a gente, tá na audiência, tá na companhia, como sempre, ligado aqui na rádio. Chega junto que tem mais sucessos para curtir com a gente. Vamos nessa! 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Cerveja e Socorro, Pérola Negra. Vamos lá!

0: Pérola Negra, Cerveja e Socorro, você aqui no Toca Bailão, tá na nossa companhia, tá na nossa audiência. E claro, sempre é um prazer ter você aqui junto, curtindo o programa mais animado do rádio, né? Das bandas, que a gente toca muita banda do Sul aqui, as melhores bandas do bailão. Sempre estou muito feliz em fazer parte dos melhores momentos da sua vida. Espero que você esteja curtindo essa terça-feira que tá demais aqui na rádio. A programação tá top, né? Um abraço para você, obrigado pelo carinho. Bora trazer mais sucesso, é claro. Vou trazer aqui a banda Brilha Som. Vamos lá.
1: Para cantar junto, vamos lá.
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0: Outra vida, você aqui no Toca Bailão. Tô indo pro intervalo, daqui a pouco tem mais pra você. Não sai daí.
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0: 6h33.
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6: Bora, gente, de volta com você aqui no Toca Bailão, terça-feira, tá demais. Obrigado pelo carinho, pela sua audiência, na companhia, sempre junto com a gente. Vamos trazer mais sucesso aí, vamos nessa. Toca Bailão. Nesse momento, abrindo as portas do Barzão do Freitas e destampando a primeira de hoje.
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Você aqui no Toca Bailão, tá curtindo nessa terça-feira especial, tá linda, tá demais. Finalizando mais uma edição, gente, aqui do nosso Toca Bailão, né? Muito obrigado pela companhia, por você estar sempre aqui com a gente, ligado, curtindo as melhores bandas do sul do Brasil. Sempre é um prazer imenso ter você na companhia, na audiência. Um beijo, não esquece de seguir a gente, @ Nando Freitas Locutor, @ Show Bandas. Amanhã eu tô de volta no mesmo horário com muito mais pra você. Valeu! Fechando aqui a nossa edição com a banda Nave Som.

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2: Seis e 47.
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2: 6h58.
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2: 7:20.
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8: E aí, Jorginho, bem descansado?

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0: de Bom Retiro do Sul.
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2: 7h43.
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8: Vamos lá então, elas querem me pegar, sanfoneiro.
9: Dá, Tobias.

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2: 8:01.
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6: Olá, minha gente, por aqui estamos chegando com o programa Sertanejo Classe A. Quem vos fala e se apresenta sou eu mesmo, Elbert Andrade. Prazer imenso estarmos juntos com você, comunicando com tanta gente maravilhosa. A partir de agora, com muita música sertaneja na sua estação de rádio preferida. É o programa Sertanejo Classe A que vai começando. É modão que você ouve com a gente.
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0: É um prazer imenso estar aqui com vocês nessa noite maravilhosa. Espero que vocês curtam bastante muito esse show. Está sendo feito de coração para vocês. E vamos cantar!
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1: Daqui a pouquinho tem mais aqui do Sertanejo Classe A.
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4: 8h21.
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1: Você está curtindo o Sertanejo Classe A, na comunicação desse amigo de vocês, o Elbert Andrade, abraçando você, amigo ouvinte, em toda a nossa cidade e região, curtindo o nosso programa.
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0: Você tá doido?
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2: A gente volta em instantes com você.
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0: 8h38.
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1: Daqui a pouquinho tem mais após o nosso giro. Aguenta aí que eu volto já.
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4: 8h57.
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11: 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Já estamos de volta com o Sertanejo Classe A, o seu programa sertanejo de todos os dias.